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2: 21 horas e 45 minutos.
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0: Que couro lindo!
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2: Uma melhor que a outra, aqui no Toca Aquela. Segura aí, já já tem mais.
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1: Essas foram as últimas de hoje do Toca Aquela. Voltaremos na próxima edição. Forte abraço!
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1: 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Está entrando no ar o programa Toca Aquela! 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Apertem os cintos e vem comigo. 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
3: Muito bom estar contigo a partir de agora. Aqui, o melhor do romantismo está no ar, o Cidade Love, trazendo sempre as mais belas canções para você. Chega mais, o Cidade Love está chegando para você se apaixonar.

0: Já já tem mais Cidade Love. Não saia daí.
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0: Estamos de volta com Cidade Love. As canções que tocam seu coração.
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0: Já já tem mais Cidade Love. Não saia daí.
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0: Estamos de volta com Cidade Love, o amor que contagia toda a cidade.
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0: Muito boa essa sequência, uma melhor que a outra. Já já tem mais.
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3: Estamos de volta com Cidade Love, o amor que contagia toda a cidade.
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0: Cidade Love, sempre com as canções que tocam o coração de toda a cidade. Já já tem mais, não saia daí.
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0: Estamos de volta com Cidade Love, o amor que contagia toda a cidade.
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3: Oi, gente, maravilha! A partir de agora tem o programa que já conquistou o Brasil, onde traz sempre as melhores de todos os tempos do sertanejo. Sertanejo Clássico está no ar, vem comigo!
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1: E sequência top foi essa, hein, papai? Já, já tem mais, segura aí.
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3: Opa! Voltamos! Sertanejo Classic está de volta com as clássicas para você.
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4: Opa, já tô por aqui. Eu mesmo, seu amigo Jorginho Amaral.

0: Começando mais um Conexão Sertaneja, nesse fim de semana gostoso, lindo e maravilhoso, de muita alegria e muita música boa, em especial pra você aí do outro lado, tá bom? Chega mais pertinho e bora fazer a festa junto aqui no Conexão, nesse finalzão de semana, que tá começando aqui na sua rádio preferida. Vem pro Conexão!
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0: Aí! Amigos, é com muito carinho que nós queremos agradecer a presença das famílias da juventude, um zoom bem forte do
1: Milionário
0: e do Zé Rico.
1: Obrigado.
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1: É o Conexão Sertaneja no ar, gente. Aqui sou eu, seu amigo Jorginho Amaral. Daqui a pouquinho tem muito mais pra você.
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1: Já voltando, sou eu, seu amigo Jorginho Amaral, te fazendo companhia aqui no Conexão Sertaneja. E tem mais sucesso pra você, bora curtir!
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1: Joga a mãozinha no céu assim, vem. Canta comigo uma das canções mais importantes da minha vida. Canta que essa machuca o coração.

0: Eu vivo vocês demais.
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2: Gente, não saia daí que daqui a pouquinho tem muito mais pra você aqui no Conexão.
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2: Já voltando, sou eu, seu amigo Jorginho Amaral, te fazendo companhia aqui no Conexão Sertaneja. E tem mais sucesso pra você, bora curtir.
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1: Tá aí, esse é o Conexão Sertaneja. Não saia daí que já já tem mais.
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1: Já voltei eu mesmo, seu amigo Jorginho Amaral, no seu Conexão Sertaneja. Muita música, bora, tem mais!
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1: Ah, daqui a pouco tem mais, hein, gente? Não saia daí que o Conexão volta já.
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4: Já voltando por aqui, Conexão Sertaneja, e com muito mais moda, muito mais alegria, aqui na sua rádio preferida, solta o som!
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4: Muito bem, gente, estamos chegando com mais um Baú Sertanejo. Eita, coisa boa, a partir de agora tem aí o Baú Sertanejo aqui na sua rádio mais ouvida. É bom demais ter a sua companhia, você de qualquer parte da cidade tá ligado com a gente, né? Eu sei disso, aumenta o som que o Baú Sertanejo já está no ar.
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6: Mais ou menos assim, como que é, João?

0: O sertanejo, uma sequência melhor do que a outra aqui pra você ouvir, curtir e relembrar. Daqui a pouco tem mais, não sai daí não.
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0: Vem com a gente, meu povo, estamos chegando de volta no seu rádio com o Baú Sertanejo.
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1: Para os nossos amigos, nossos irmãos, César e Paulinho.
2: Olá, galera.
1: Obrigado.
2: Todo mundo comigo.
1: Chico Rei, Paraná.

0: Mestre Paulinho! Aplausos para Chico Rei!
1: Obrigado! Maravilha!
2: O sertanejo, uma sequência melhor do que a outra aqui pra você ouvir, curtir e relembrar. Daqui a pouco tem mais, não sai daí não.
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2: Mais um modão chegando aqui no nosso Baú Sertanejo. Aumenta o som.

0: O sertanejo, uma sequência melhor do que a outra aqui pra você ouvir, curtir e relembrar. Daqui a pouco tem mais, não sai daí não.
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0: Obrigado.
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0: Eita coisa boa, mal sertanejo, levando pra você os melhores de todos os tempos. Não sai da sintonia, já já tem mais pra você.
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0: Mais uma super sequência de volta aqui, ó, pra você ouvir curtir no Baú Sertanejo.

0: Anderson. Obrigado, gente.
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0: Rádio, não sai da sintonia, já voltaremos com mais.
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0: Eita coisa boa, é sempre bom demais relembrar as grandes emoções da nossa vida. O Baú Sertanejo está de volta.

0: Leonardo, canta uma moda boa pra nós.
1: Com essas aí, a gente dá um ponto final na edição de hoje do nosso Baú Sertanejo. Queremos agradecer a tua companhia, a tua audiência. Fica com Deus, a gente volta na próxima edição com mais Baú Sertanejo.
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1: Muito bem, gente, estamos chegando com mais um Baú Sertanejo. Eita, coisa boa, a partir de agora tem aí o Baú Sertanejo aqui na sua rádio mais ouvida. É bom demais ter a sua companhia, você de qualquer parte da cidade tá ligado com a gente, né? Eu sei disso, aumenta o som que o Baú Sertanejo já está no ar.
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1: Marília Mendonça.
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3: Hit Sertanejo, a sua melhor programação, hein? Que tal a sua top companhia no dia a dia, na sua primeiríssima? Daqui a pouquinho tô de volta trazendo mais um bloco. Segura aí!
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3: E aí, tá na sintonia? Tá plugado, conectado, mandando seu zap zap e participando? Vamos com mais? Tem mais Hit Sertanejo. Esse bloco tá diferenciado, tá top, hein? Aumenta o volume aí e segue a gente. Tamo junto, Hit Sertanejo.
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0: Henrique Guilherme!
1: Tô foda,
0: Henrique, Juliano e Marília
2: Mendonça! Profissionais!
0: Do pelo, né?
3: Vocês cantam bonito, Sandy Júnior, hein?
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1: Mais um bloco incrível passou na sua timeline do Hit Sertanejo. Daqui a pouco o Johnny tá voltando com muito mais som bacana pra você, amante do som sertanejo. Amante do Hits, Hits Sertanejo, aqui na sua primeira.
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1: Que legal estar contigo com Hit Sertanejo, a sua melhor playlist do modão, rusco, bruto, sistemático, as relíquias, sertanejo universitário, as novidades, tudo em um só lugar. Tem mais, hein? Vem com a gente, aumenta o volume.
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7: E aí, galera forrozeira, chegou a hora de esquentar os motores e dar início a mais uma viagem pelos ritmos envolventes do nosso Nordeste querido. E com muita alegria e o coração batendo no ritmo do shot, eu lhes dou as boas-vindas à Estação do Forró.
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9: E essa daqui pra cantar comigo. 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
10: Gostei, tá original.
9: E essa aqui é sucesso, bebê. Alô? E aí, bebê?

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1: E com essa última música, chegamos ao intervalo da estação do forró e vamos fazer uma pausa na nossa festa forrozeira. Já já voltamos com mais arrasta-pé e animação na estação do forró.
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5: Estamos de volta à nossa Estação do Forró depois desse breve intervalo.

0: Agora, Kátia.
1: Oi.
0: Venha pra cá, porque você passar aqui e não cantar.
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2: Foi uma honra e uma alegria imensa compartilhar esses momentos especiais com cada um de vocês. Espero que tenham aproveitado tanto quanto eu, porque cada segundo ao lado da nossa música nordestina é uma verdadeira festa pra alma.
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2: É Zona Livre na área, comigo mesmo. Tá começando mais uma edição do Zona Livre com seu amigo Alex Gouveia, trazendo o melhor do pop rock pra você. Então, avisa todo mundo aí, ó. Chama lá no Instagram, no direct do Insta, chama no WhatsApp. Pede a galera pra curtir, porque o programa hoje tá demais, né? Finalzão de semana, você tá aí curtindo Zona Livre junto comigo. Aumenta o volume, porque a nossa primeira sequência tá demais, tá? Abrindo a nossa primeira sequência aqui do Zona Livre.

0: Zona Livre. Já já tem mais, não sai daí. 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
0: Olha o Zona Livre de volta. Aumenta o volume. Vem comigo. O

0: Opa, já já tem muito mais Zona Livre pra você.
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0: Olha o Zona Livre de volta. Aumenta o volume. Vem comigo.

0: Zona Livre volta já com mais pop rock. O melhor do pop rock você só curte aqui.
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0: Tô de volta aqui no nosso Zona Livre.

0: Pop Rock é Zona Livre. A gente volta já com muito mais pra você.
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0: Olha o Zona Livre de volta. Aumenta o volume no máximo. Mais uma sequência top pra você.

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3: Hora certa. Agora, a hora certa. 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
4: Meio-dia e 16 minutos.
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3: Um excelente fim de semana pra você. Bem-vindo à nossa programação. Começando mais uma edição do Superfã. Eu sou o Marcos Vinícius, te fazendo companhia. E hoje no Superfã tem o casal mais amado do Brasil. Maria Cecília e Rodolfo estarão comandando o programa. É uma hora com o melhor de Maria Cecília e Rodolfo. Começar com essa aqui, ó.
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1: Que história, hein? Rapaz.
2: Identifico.
1: É, né?
3: História de amiga pra amiga.

0: Este é o Super Funk no seu rádio especial de Marília, Cecília e Rodolfo. Estamos encerrando a nossa primeira sequência. Depois do intervalo, a gente volta com mais.
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0: Rodolfo, estamos encerrando a nossa primeira sequência. Depois do intervalo, a gente volta com mais.
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1: Sequência é sem produção. Bom demais, hein? A gente volta daqui a pouquinho. Não sai daí.
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Agora eu vou chamar mais um convidado, um amigo querido, que já compôs para mim, já gravei música dele. Chama-se Frejá.

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0: Que beleza! Vamos tocar aqui agora a nossa primeira canção. Queridos amigos, As Dores do Mundo.
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0: Grazie.
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0: Aí só começam pra cá, né?
1: É, isso ainda. 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
1: Seu Gervásio, se o doutor José aparecer por aqui, o senhor dá esse bilhete a ele, viu? Pode ler, não tem segredo nenhum. Pode ler, seu Gervásio.

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Não que o procure ou esteja ávido pelo seu donativo, mas interesso-me e estou ávido pelo fruto que aumenta o seu crédito, a colheita de bênçãos que estão se acumulando em sua conta. Como diz Filipenses 4:17, seja como uma criança. Nós, fraquinhos de oração, temos medo de orar errado. Qual a etiqueta esperada e o código de conduta para a oração? E se eu me ajoelhar ao invés de ficar em pé?